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Dia ouvintes, bom dia colegas de locução, bom dia família, bom dia a todos vós e respectivas famílias. Bom dia também para os estabelecimentos comerciais que estejam todos na nossa companhia e todos os clientes que por lá estejam, porque são alguns que têm muitos ouvintes por lá. Então vamos começar hoje aqui. Com mais um programa Voz de São Jorge com Maria José Mendonça para todos vós, e eu espero que gostem e que também estejam na minha companhia como eu gosto de estar na vossa companhia. Vou começar com um tema que vem da voz de Nuno Portugal: Ninguém é de ninguém, isto é a pura realidade. Então, para todos vós, com os votos de uma sexta-feira feliz, vamos ficar com a música.

todos os que estão debilitados, vamos ouvir Fátima, Altar do Mundo. E também para todos nós que estamos na sintonia da Rádio Cantinho da Madeira, porque estamos no mês de maio, o mês de Nossa Senhora de Fátima. Mas nem quero dizer que Nossa Senhora só existe no mês de maio. Nossa Senhora existe todos os dias. Mas por isso mesmo, como estamos em maio, vamos ficar com este tema para todos vós.

Vou começar a dar os bons dias aos nossos ouvintes que estão no grupo do Cantinho, da Rádio Cantinho da Madeira. Temos Sónia Cassiano, Mariazinha da Grécia, Duarte Pancadinhas, Jorge Gavinha, a nossa amiga Fátima de Carlos e Manuel Santos, São e Daniel Vieira, Fátima Batista, Arlindo Araújo, Duarte Araújo, e tem também ali a figura da nossa amiga Olga Santos. Também está ali a ver quem está a comunicar. Temos também Maria Laura, Marco Freitas, Zita Souza, a mãe Fernanda Gomes, Lina e João de Freitas, Isabel Mendonça, a nossa locutora de tempos livres, quando ela também pode, claro. Eis cá ver as primas Lúcia Freitas, Maria Freitas, Inês Freitas e Julinha Freitas. Temos também. Obrigada, amiga Olga, amiga e colega Olga Santos. Paulo Rodrigues, Graciela Freitas, Manuel Santos Santos, Duarte Pancadinhas, Paulo Muniz, Eugénia Andrade, Fátima de Carlos e Manuel Santos, Fernanda Araújo, Nélio Rocha, Duarte Araújo. E por agora são isto que estão aqui. O Sutina Donadina na França. Temos também a mãe da nossa amiga e colega Maria Freitas, que a mãe chama-se Maria Fátima, e a mãe da Paz, a Dona Maria José. Desejo a todos vós uma sexta-feira feliz, nesta altura do mês de maio, na altura da festa da flor cá na Madeira. E, portanto, é sempre bom estarem com todos vós aqui na rádio a tentar fazer o melhor que se pode. Vamos ficar com um tema, e este tema vai para todos os que estão de aniversário no dia de hoje, vai da minha parte e da parte da minha mãe Fernanda, mas principalmente também para o meu cunhado João de Freitas, que está hoje de aniversário. Parabéns, com muitas felicidades, muita alegria. E goza a vida da maneira que tu puderes, porque a vida é só 2 dias. Trabalhamos, lutamos para pôr num cofre ou para pôr em terrenos, casas, mas na hora de dizer o adeus ao mundo, fica tudo aí. Nem, parece que nem valeu a pena lutar. Tive conhecimento agora há pouco tempo de um casal que lutam, lutam, lutam pela vida. E agora, de um momento ao outro, onde este ano tenho feito um grande, grande negócio. É raro o ano que não façam negócios. Mas este ano tenho feito um grande negócio. E quando voltar ao seu ao país onde estão, o médico mandou chamar o marido, a dizer que a mulher tinha pouco tempo de vida. E pus-me a pensar, quando eu soube, pus-me a pensar, pensei, luta-se, cumpra-se. Talvez não se passeie, não se divirta. Não era o caso deles, porque no caso deles vim todos os anos à Madeira, 2, 3 vezes por ano, que estavam bem da vida. E agora receberam a notícia daquela, o que é que a pessoa pensa? Pensa, porra, não sei se vale a pena lutar. E tanto como a pessoa luta, diz que não tenha uma coisinha aqui para viver, já, eu acho que já deve ser bastante bom. Mas pronto, chega de tristezas, vamos continuar então com os parabéns para todos aqueles que estão de parabéns, mas principalmente para o meu cunhado João de Freitas, que vai da minha parte e da parte da minha mãe Fernanda.

Vou ao encontro da Paula Muniz, que ela quer oferecer um tema para todos nós, mas também para todos aqueles que estejam de aniversário. Com feliz aniversário. Então vamos ficar com Roberto Leal, Madeira Porto Dourado.

oferecer um tema para todos nós que estamos na sintonia, mas principalmente também para o seu irmão João de Freitas, que está de aniversário. E eu escolhi o tema, entrei na sala. É verdade, entrei na sala e entra-se na cozinha e em todo lado.

Os bons dias também vai para Rogério Jardim. Bom dia, amigo. Obrigado por estar sempre na nossa companhia. Madeira, seu pai, a senhora Avelina e a dona Fátima e todos os clientes por lá estejam. Maria Brito, todos aqueles que estão na nossa companhia, um bom dia e muito obrigado por estarem por cá. A minha Ermelina quer oferecer, junto do seu filho, oferecer ao marido um tema de parabéns, para lhe dar os parabéns com maiores felicidades, hoje e sempre com bons anos de vida. Vamos ficar com JM. Feliz aniversário da parte da Lina e do filho David para o João de Freitas.

Dulce Pontes vai cantar Laurandinha na casa do João Freitas, o nosso amigo e meu cunhado que está a fazer o seu aniversário. E vai da parte da sua cunhada Isabel Mendonça, a nossa locutora dos tempos livres, e família, para os parabéns para o João. Mas como o João gosta muito da Laurandinha, então ela oferece-lhe a Laurandinha. Oh.

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1: Não era este tema que eu queria pôr, e sim outro tema que vamos ouvir, e que vem da parte do Manuel Santos Santos, que ele quer ouvir Alô Portugal na voz de Jorge Ferreira.

0: Vamos continuando. Vou aqui ver quem é que está novamente aqui comigo na Rádio Cantinho da Madeira, claro. Vamos lá ver. Tenho recebido mensagens, penso. Elsa Souza, bom dia, amiga! Bem-vinda e tudo bom para si e sua família. Deixa eu ver. Mais. Ah, Rui, Serrão e Anitta, bom dia para vós, tudo bom? Espero que esteja a correr tudo bem. O nosso amigo e meu colega Rui Serrão diz que não vai poder fazer o seu programa Cantinho do Atlântico. Se houver algum colega que queira fazer, depois passe-me mensagem a dizer, porque eu penso que até às 11. Vou fazer das 11 por diante, não prometo, mas se tiver alguém interessado, pode ser que façam. E então, por isso mesmo, nosso amigo não pode fazer, tem que. Já estou a dizer a tempo para se alguém quiser se preparar. Então vamos ficar com este tema. Este tema era para o 1º de maio, mas como não passou no 1º de maio, vai passar hoje. Porque tem a sua piada. Ela põe-me os cornos. Meus amigos, nós pensamos às vezes mal quando falamos em cornos. Mas sabem que não é só dizer que os homens têm cornos ou as mulheres também têm cornos. Uma pessoa que tem animais, por muitas vezes os animais têm cornos. E muitas pessoas às vezes pensam noutra coisa, mas não é. É tudo numa brincadeira e vamos lá ouvir o
1: Ó
0: tema.
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A Eugênia Andrade também quer dar os parabéns a todos aqueles que estejam de aniversário no dia de hoje, com muitos e bons anos de vida e felicidades. Ana e Luís Vicente, olá, parabéns.

Bom dia também vai para o nosso amigo e meu colega Mário Pita. Para si, para a Isabel e para todos que estejam por aí. Mais uma vez repito que o nosso amigo e colega Rui Serrão não pode fazer a sua emissão por motivos de saúde. Se alguém estiver disponível que queira fazer, diga que depois eu saio exatamente às 11. E da prima Maria Freitas, para toda a sua família, incluindo para o cunhado João Freitas, que está de aniversário, vamos ouvir Dino Meira, Açores, 20 para as 4.

0: E foi sua amiga Fernanda Araújo que vai ao seu privado ver o que eu lhe mandei. Vamos ficar agora com o áudio do nosso amigo Eduardo Pancadinhas.
1: Bom dia, Maria José Mendonça. Uma feliz sexta-feira para si, um bom fim de semana, que está a chegar à porta. Fala aqui o Capitão Pancadinhas. Então, um tema para si, Maria Freitas, Nelo Rocha, Brazão, Fátima Carlos, Rui Serrão, nosso tenente, o Sorosca, e aquelas pessoas que estão todas doentinhas, a seguir um tema para o homem dos cavalos, o homem da gaivota, acho que o homem do sur e a galinha está sempre à escrita, do trabalhinho, ok? E agradecer os touros que fizeram a missão ontem. Obrigada, vamos já indo no Galinho São Jorge, tem para a Madeira Peixe, está sempre à escuta. Olha aqui o Capitão Pancadinhas. E se tiver uma música de parabéns, quem faz anos hoje? Ainda não sei quem. Obrigada!
0: Este Eduardo Pancadinhas não se esquece de ninguém. É por isso mesmo que é capitão. O capitão tem que se lembrar de todos aqueles que estão no conjunto. O primeiro tema, vamos ouvir, é Madeira Altar Florido. Depois, Bebedeira. E por fim, Márcio Amaro, parabéns.

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1: Vou ao encontro de Enias Freitas, do José Freitas, Alexandra Freitas, e agora já não me recordo o nome do outro, Alexandra, sei que é. Daí da parte do José Freitas, da esposa Enias e filhos, vamos ficar com Jorge e Adelina para te cantar os parabéns para o irmão do José Freitas, o João Freitas. Com muitos parabéns, muitas felicidades e muitos anos de vida.

0: Um bom dia vai para todos vós, mas também vai para a Fátima Chana e o Carlos Basto. É bom ter sempre nossos os ouvintes aqui connosco a nos dizer, aqueles que podem, porque outros estão a trabalhar, nem sempre podem dizer que estão por aqui. Vamos ouvir a mensagem da nossa amiga Fernanda Araújo.
1: Bom dia, Marija Mendonça, feliz sexta-feira e tenha um fim de semana maravilhoso para si e para os seus. Olha, se for possível, se terem ver a emissão, apanhem os temas ao vosso gosto aqui da parte de Fernanda Araújo para um bom fim de semana para todos. Beijinhos e abraços com muitos amados.
0: Então, da nossa amiga Fernanda Araújo, vamos ficar com a Alma Lusa Venezuela, amigos, companheiros e amantes.

Vou ao encontro da Fátima Chana, que ela quer oferecer ao seu primo Duarte Pancadinhas Botafogo no Terreiro. Eu, como já passei Botafogo no Terreiro na voz de Álvaro Florença, agora então vou passar nos amigos da sobreposta para o primo da nossa amiga Fátima Chana e para todos aqueles que estão de aniversário. Obrigada, amiga. Amiga, eu não sei qual é o tema que a amiga falou que gostou bastante e que disse que nunca tinha ouvido. Eu imagino, mas não sei dizer qual é. Então vamos ficar com Botafogo no Terreiro para Duarte Pancadinhas e para todos aqueles que estão de aniversário.

agora aqui o bom dia também para a namorada do nosso amigo Nuno Franco, a Sónia, que também está na sintonia. Então vou ao encontro do Nuno Franco, que ele quer oferecer o tema para a sua namorada Sónia, Amaremos. E depois para todos os ouvintes que estão na sintonia da Rádio Cantinho da Madeira, ouvintes e locutores, vai o tema O Galo de São Jorge.

0: Feliz sexta-feira, tudo bom para si, sua família, beijinhos, partas a melhor. Eu sou a pessoa que gostaria de mandar-se a música de Rápidas Melhoras para a Maria Freitas, Fátima Carlos, Lúcia Valente, Rui Serrão, para si, o Oscar Caldeira e todos aqueles 50 debilitados, a favor, e também inclusive, a favor. E depois sou a pessoa também a música de aniversário para todos os aniversariantes do dia de hoje, se faz favor. Beijinhos, continuação de boa emissão, bom fim de semana. Até à próxima. Tudo bom.
1: Então vamos ficar com a primeira música, Amar Como Jesus Amou, e depois a música de Parabéns.

Vou ao encontro da Fatma Shana, que ela quer oferecer o próximo tema ao nosso amigo Nélio Rocha. E espero que o Nélio Rocha goste do tema. Agostinho Silvestre, os 7 dias da semana.

esquece de te cumprimentar, porque vai, vou passando, estando escrito e depois passa. Bom dia, Ricardo Cassiano, obrigado. E espero que estejas a comer um gelado, se tiver sol nesse lado. Bom dia também à nossa amiga Natália Martins, que ela também já deu bom dia há algum tempo e tem andado aqui atrasada. O próximo tema vai da parte do nosso, da nossa amiga Fátima Tecares e o meu colega Emanuel Santos. Vai para todos aqueles que estão de aniversário, mas principalmente para o João Freitas. Teixeirinha, parabéns, parabéns, parabéns.

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2: E o próximo tema vai para a mãe Fernanda Gomes e vai de tudo, os filhos, netos e bisnetos, com muito amor e muito carinho.

Então, já estamos mesmo a chegar ao fim, já é 11 horas, mas como o nosso amigo Ricardo, Rui não pode fazer, vou pôr aqui mais uns quatro temas que eu tenho e depois se houver alguém com Deus.

na probabilidade pode começar depois de o terminar. O próximo tema é a desgarrada do norte e vai até à casa do Cedrico Rodrigues. Vai da minha parte, da linha João de Freitas, Isabel Mendonça e da mãe Fernanda Gomes, com muitos, muitos beijinhos, Cedrico Rodrigues.

Bom dia, nosso amigo Márcio Amaro, o nosso cantor madeirense que também está na nossa companhia e também pede-me um tema para o João de Freitas e todos aqueles que estejam de aniversário. Mas agora vamos ficar com o tema da parte da minha mãe para toda a família. Amor de família, com um beijinho da mãe para a família.

E agora vamos ficar com o tema na voz de Márcio Amaro para o amigo João de Freitas, o meu cunhado, que é amigo do Márcio e o Márcio também dele. E lhe deseja os parabéns com muitas felicidades. E também para todos aqueles que estejam de aniversário. Márcio Amaro, sangria!

E o João de Freitas quer agradecer a todos aqueles que se uniram, se juntaram para lhe dar alegria no dia de hoje, no dia do seu aniversário. Álvaro Florença, agradecer dia a dia.

Minha família, meus amigos, meus ouvintes, meu mundo da Rádio Cantinho da Madeira. Está a chegar a hora de eu terminar, porque depois tenho almoço para fazer e outros compromissos a seguir. Mas antes de terminar, quero passar aqui três temas a agradecer a todos vós, ouvintes, família, colegas de locução. Ao senhor Cesário Camacho, que está por trás das cortinas, pela participação, pelo carinho, pela alegria de estarem cá comigo na Rádio Cantinho da Madeira. O primeiro tema vai ser Cantar ao Desafio. Depois o velhinho caminhava e vou escolher depois um. Ah, o último vai ser Jorge e Adelina, Viva a Reforma! E depois venho aqui me despedir de todos vós.

vou cumprimentar aqui três ouvintes que disseram saber que estavam na nossa companhia. E só agora que tiveram a oportunidade de dizer que por cá estava. A nossa menina da rádio, Zélia Andrade, também estava na escuta, caladinha e não dizia nada. O Eduardo Gonçalves é como o Pancadinhas diz, ele anda no meio das gaivotas e, e não sei o que mais, também disse-me bom dia agora. E o Eduardo Araújo também disse que estava busy. Eu acredito, sim, que isto, a vida não é só brincar, a vida é lutar pela vida. Quando se pode, quando não se pode, olha, descansa-se e espera-se para dias melhores. E então, da parte do Duarte Araújo, vamos ficar com Nuno Portugal, Vá ao Passarinho. E este é o último tema que eu vou passar aqui. Já me despeço de todos vós. Agradeço a todos que estiveram comigo na emissão, de uma maneira ou de outra. Às vezes dá para ouvir e estar a ouvir e caladinho e não dizer nada. Às vezes há uma música ou uma conversa que provoca se dizer que estamos a ouvir. E há tanta maneira de ouvir a rádio e estar presente na rádio. Então, feliz sexta-feira, com um bom fim de semana. Obrigado, gratidão a todos vós que estiveram comigo aqui na Rádio Catinho da Madeira, porque foi muitos e muitos, o qual eu agradeço a todos vós. E então vamos ficar aqui da parte do Duarte Araújo, Nuno Portugal, Vá ao Passarinho. Tchau, tchau, até uma próxima, se Deus quiser. E como nosso colega Rui Serrano não faz menção, se algum colega quiser entrar, pode entrar depois deste tema de cor. Tchau, tchau, até uma próxima e obrigado a todos vós.

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0: vários artistas portugueses, como por exemplo os Anjos, o Sheila, Milênio e os HH, no coração da cidade.
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0: E vamos dar continuidade musicalmente com os Polo Norte e com o tema Vou Para Longe.

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Mais um programa aplauso aqui com João Luís Mendonça, sempre em todas as edições. E vamos então para a edição 498, perto das 500 emissões do programa aplauso aqui nestas várias rádios para os quatro cantos do mundo. Espero que esteja muito bem onde quer que esteja. Lembramos que este é o dia 8 de maio de 2026 e aqui está este programa do seu final de semana. Obrigado também a todas as rádios e as editoras que enviam os seus projetos para emissão e promoção aqui no programa Aplauso. Vamos ter aqui várias edições discográficas, começando já com o agrupamento Audição 4, que nos brinda com uma musiquinha que é Quando Ela Começa a Dançar. Temos também os Arpen com Lar e a banda Alesive com a música Nosso Portugal. Ainda vamos ouvir nesta leva inicial Dinis Rodrigues com Mãe Rainha da Vida. Ouçamos estas musiquinhas e, como costumo dizer, vou ali e já volto.

Vamos continuando a edição do programa Aplauso e agora com mais música, que neste programa, nos últimos tempos, tem sido apenas e só divulgação e promoção de temas que vão chegando através das várias editoras que comigo colaboram ao longo de vários anos. Vamos continuar agora com a Flora Silva com Quatro Fadinhos, Fado do Ciúme, Janelas do Rés do Chão, Vai de Vez e Flora Mãe, Mulher Flora. São estas as musiquinhas seguidas e nós, depois desta seleção musical sobre o património imaterial que é exatamente o fado, vamos então ter outras músicas para fechar com chave de ouro esta edição do Aplauso.

Agora sim, vamos para a última seleção musical. Temos ainda para ouvir o artista madeirense Márcio Amaro, que nos traz um tema Ser Feliz. Ora bem, quem não quer? Toda a gente quer ser feliz. E vamos também ouvir o Miguel Azevedo com Eu Fico Louco, a Sónia Costa com É o Kim, os Sons Domingo com Só um Copinho, o Tomané com Champana é Tradição e Tradição de Ouro com Mãe. Portanto, são estas as últimas propostas musicais aqui que o João Luís Mendonça traz para si, minha amiga e amigo ouvinte, e vamos então ouvi-las e eu já volto para as despedidas.

Assim é, não há tempo para mais, o tempo é bastante célere em rádio e nós sabemos isso muito bem, como também você, amiga e amigo ouvinte, que nos está a ouvir nos quatro cantos do mundo. Vamos ficar então com as despedidas, sempre com aquele forte abraço do João Luís Mendonça para si e os seus e também com Deus no comando, naturalmente aqui e em todos os dias do ano. Dizer ainda que neste final de programa.

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Alô, ei, é verdade, hey, para todos vocês aí que se encontram já neste lado aqui, na companhia da rádio Cantinho da Madeira. Já sabe, deste lado está o DJ Doce, mais doce da RCM, a fazer companhia até às 19 horas, a dar muita música, muitas novidades e, acima de tudo, muita doçura. Já sabe, deste lado só sai coisas boas e doces. E também quero já agradecer a todos vocês que já, aqueles que já mandaram mensagem, e já vou já cumprimentar aqui alguns ouvintes. Tenho aqui, deixa aqui ver, vou começar de baixo para cima. Não, de cima para baixo, vou começar de baixo para cima com deixa aqui a ver. Tem aqui o amigo Eduardo Catano, um forte abraço para ele. E obrigado por estar aí na companhia da RCM Cantinho da Madeira, doce cantinho. E também um beijinho para Eugénia Andrade, vai um beijinho, obrigada. E que para Ivone Catano, também já faz saber que já se encontra ali encostadinha RCM, do cantinho, vai um beijinho para ela também. Duarte Petrelo, por lá de Londres, vai um forte abraço para ele. Que o amigo Miguel Botelho, cá em Jerez, também um forte abraço, tudo bom amigo. Manuel Santos Santos, por lá da França, vai um grande abraço também. E um beijinho para a nossa amiga Fernanda Araújo. E um beijinho para a Paula Menezes, que também já partilhou aqui a minha publicidade aqui no meu Facebook. A Maria Conceição Franco Pereira também já se conta aqui na escuta. Vai um beijinho para ela e rápidas melhoras para ela também. Deixa-me se aqui mais alguém para complementar. Por sempre não. Tem muita gente, mas eles parece que têm medo de vir aqui me complementar. Dar um olá para mim, que é para mim também saber quem é que está à escuta. Não custa nada ver aqui dizer olá ou a boa missão, uma coisa assim, e fiquei contente também. E agora vamos continuando com mais um tema, enquanto não chega mais mensagens a me cumprimentar. Por isso, daqui do DJ Doce Ricardo Cassiano, vamos ouvir o Ricardo Henrique com o tema Hey, hey, bora daí, bora! Hey.

Assim foi o Albatroz. Ei, bebê. Lindo tema, sim, senhoras. E agora sim, vamos à primeira dedicatória que chegou de Londres. Sabe quem foi? Aqui o nosso amigo, deixa cá ver, o amigo Duarte Petrilo. Mas antes dele...

0: o nosso amigo Rui de Freitas, nosso amigo esportinguista Canjers, vai um forte abraço para ele. E aqui o nosso amigo Miguel Botelho, já disse-me olá para mim agora e que diz que está escuto por isso. Um forte abraço para ele. E rápidas melhoras, amigo. Toma aí duas, três poxas que isso vai passar, amigo. E deixa ver se tem aqui mais alguém para cumprimentar. Deixa cá ver. Ok, por enquanto não tem mais ninguém. E agora sim, vamos ouvir então aqui a mensagem do amigo Duarte Petrilo, nosso amigo Pacadinhas. Deixa cá ver o que ele diz aqui.
1: Ricardinho, fala aqui o capitão Pancadinhas, uma feliz sexta-feira para ti, para mim lá, está bom fim de semana à porta, uma boa missão aí do docinho. Então um tema para a nossa Maria Freitas Melhorzinhas, Brazão, Nolo Rocha, Foto Macaus, Rui Serrão, Sorosca, Maria Zé Mendonça, para aquelas pessoas que estão todas doentinhas, o nosso tenente, a seguir um tema para o Mundo dos Cavalos, o Mundo da Gaivotas, com o homem de gatos e galinhas, e o senhor está sempre à escuta. Já não vou à cidade hoje. Hoje vou ficar aqui por só e que amanhã quero tomar vantagem também é que vou trabalhar, por muito longe. E uma música para mais que é faz anos hoje. E agradecendo aos lutores de hoje e de ontem. O Sorosca e tu também tiveste aquela coisa. Joga-te! Fala com o capitão Pacadinhas. Já sabes, como é para a Maria e é rápido e vou para Caracas a seguir.
0: Ok, amigo, Pacadinha, vai aqui dois temas. O primeiro então vai para as Marias e o nome do tema é as Três Marias. Quem canta é Simone de Oliveira. E depois o próximo tema vai para aqueles que se encontram no meio daquelas bicharadas toda, e dos galos e galinhas, dos cavalos, whatever. E vamos ouvir então a seguir um novo tema ali bem recente da Rosinha, que dá pronome Pintelhos. É isso mesmo. Primeiro para as Marias e depois para os Manuelos. Da parte do Duarte Pintelhos.

0: Sim, senhor, lindo tema. Agora. E agora vamos ver aqui uma próxima mensagem de um ouvinte que também quer pedir aqui um tema musical claro para todos. E assim vamos ouvir que é o nosso amigo Miguel Botelho.
1: Boa tarde, meu amigo Ricardo. Espero que esteja tudo bem contigo. Já estou aqui deste lado à escuta. Queria mandar aí um abraço para todos os ouvintes e um beijinho. Se puderes, mete aí uma música dedicada para ti, para todos os ouvintes e para a minha cara metada, para a Ruby, que eu acho que ela também está na rádio. Olha, um feliz fim de semana para todos. Grande abraço, Ricardo.
0: Um grande abraço também para ti, amigo, e um beijinho para a Ruby. Então, como estamos no mês de maio, que é o mês de Nossa Senhora, por isso vai este tema, Orações de Fátima, com vários artistas. E quem pede é aqui o nosso amigo Miguel Botelho, para a Ruby, sua cara metade, e para todos os ouvintes. E que Nossa Senhora vos proteja todos vocês desse lado, que diz aqui o Miguel Botelho.

Era a minha promessa. E por causa, eu já fui a Fátima umas duas ou três vezes. Por isso, para quem nunca foi, vale a pena, sim senhores. Um lugar lindíssimo. E agora sim, vamos continuando com mais um tema. Este tema vem da parte aqui do amigo, deixa cá ver, Manuel Santos Santos, que pede aqui um tema do Jorge Ferreira, o Bolinho que caminhava para, deixa ver, para aniversariantes e para todos aqueles que se encontram aqui na minha emissão. Por isso, da parte do Manuel Santos Santos, vamos ouvir o Jorge Ferreira com o tema O Velhinho, um velhinho caminhava.

0: Jorge Ferreira, e vamos continuando com mais um pedido, e esta vez vem da parte aqui da nossa amiga Fernanda Araújo.
1: Boa tarde, quero testear, boa missão. Quero, se for possível, uma música aí a sua escolha, se faz favor. Bom fim de semana para todos.
0: Então aqui vai um tema ali bem novinho, bem recente, aqui do Miquel Carreira e também da... Agora bloqueei o nome, da Terri, assim que é. Miquel Carreira e também da Terri, que vai cantar, então, aqui um tema bem novinho para todos da parte aqui da nossa amiga...

E agora vamos continuando com mais o tema, porque já estamos com 49 minutos depois das 17, estamos quase a chegar às 18 horas, é verdade. E agora eu vou dar aqui um tema para todos vocês, ou seja, eu vou dar aqui uma receita minha, aqui do Tocinho. Vocês sabem que daqui do Tocinho só sei coisas doces, por isso eu vou dar uma receita a vocês, que é a minha receita mesmo, very good bozinho. É uma receita fácil de fazer, muito fácil, e no fim de tudo é muito bom, é verdade. Vocês vejam um exemplo que tenho aqui à minha volta, hein? Por isso, aqui vai este tema para todos vocês, que dá por nome uma receita de um pudim. Sabe o nome do pudim? Um pudim doce apaixonado, isso mesmo. Vocês estão prontinhos para passar a receita? Aí vai.

Que tal? Gostar da minha receita ou não gostar? Hein? É muito boa. E agora tem aqui um tema que vem da parte da Ruby. A Ruby Reis, que ela pede-me aqui um tema assim. Tenho que permitir um móvel mais longe, que a minha vista está ficando curvada. Para a minha sogra e... Para a minha sogra e sogra Marisa Pinto, que está quase a fazer anos e que tem um dia abençoado porque são duas... seres humanos, ou seja, a sogra e o sogro, incríveis e com valores que passaram para o seu filho, Miguel Botelho. E família de coração, podes pôr a música dos Amor. Ok, então aqui vai um tema para eles, para Marisa Pinto e para o Nuno Botelho, os sogros aqui da Ruby. Então aqui vai um tema do Zé Amaro. Abre a janela. Isso quer dizer, Ruby, eles abrem a janela, abrir as portas e abrir tudo, hein? Para ti. Muito bem. E também fico a saber que o Zé Mauro vai estar cá em outubro. Ruby, faz-te o favor, passa aí, diz-me o dia que ele vai estar aqui, Ruby, o Zé Mauro. Que o Zé Mauro vai estar cá e já tem bilhetes à venda para ir ver o concerto deles ali no Hotel Embaixador. É verdade. E agora vamos ver então o tema do Zé Amaro. Abre a janela.

0: 6 horas da tarde, na Madeira.
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0: Esta canção, lindo. E agora tem aqui mais um ouvinte para cumprimentar o nosso amigo que se encontra em Londres, o Arlindo Araújo, porque vejo está ali a comer um comerzinho. Very nice. Enjoy, amigo. Arlindo Araújo e sua cara metade, Cláudio Vieira, que ele deixa-me aqui uma mensagem. Já lá ver o que ele deixa aqui.
1: Ah, boa tarde, amigo. Boa emissão. Está tudo bem por aí? Pá,
0: Sempre.
1: queria dedicar uma música para a Cláudia Vieira, a minha companheira, aliás. É uma música, pode ser o seu gosto. E um bom fim de semana. E bom fim de semana para todos os ouvintes também. Tchau, obrigado.
0: Obrigado, eu amigo. Espero que também estejas bem por esses lados, porque aqui está-se bem com o dia de sol, dia de descanso, uma maravilha. Olha, e não te esqueças que em breve vou estar aí também, hein? A Festa da Madeira em Londres. E vamos nos encontrar e tomar um drink. E agora sim, vai um tema, está da parte aqui do amigo Arlindo Araújo, um tema que ele quer tão dedicar à sua cara metade, à sua companheira Cláudia Vieira. E também para todos os ouvintes que se encontram na escuta, vamos ouvir um novo tema aqui dos Calema. É verdade, dos Calema que estava a cantar um novo tema então para todos e para a Cláudia Vieira. Os Calema com o tema, deixa cá ver, que a minha vista hoje está mesmo péssima. Deixa cá ver se vês. Luana Prado Schiderman, é isso mesmo.

Os Calemaco Shidama, um escritório aqui da parte do amigo Arlindo Araújo. E agora vamos cumprimentar aqui o amigo Delino Correia, que é segundo a Canjerce, também ali encostadinho a Rádio Catinho da Madeira, juntamente com a Doriza. Um beijinho para a Doriza. E também um abraço para o Nélio Rocha, que acabou de mandar aqui uma mensagem também para mim. Daqui a pouco já vou ver. Então, muito obrigado, amigo Nélio Rocha. Muito obrigado. E agora vamos ouvir aqui um tema que vou dedicar para todos vocês que estão contando desse lado, na companhia aqui da Rádio Cantinho da Madeira. Vamos ouvir aqui um tema de João Tiago, pronome. Deixa ver. Em maio vou ao Santo Santuário, isso mesmo, em maio vou ao Santuário, quem diz é João Tiago, e que eu então dedico a todos vocês.

Sim, senhor, o lindo tema que acabou de passar, que é do João Tiago, em maio vou ao santuário. Agora vamos continuando com um novo tema aqui do Carlos Canto, que ontem estive na RTP Madeira a cantar. Ele vai cantar então este lindo tema. Deixa eu ver se eu consigo. Ah, meu Deus, eu não mereço isto. Ok. Promessas em vão, isso mesmo, de Carlos Canto, que então vai dedicar, e vou dedicar este tema para todos vocês. Vamos lá ouvir então um novo tema aqui do Carlos Canto.

0: Sim, senhores, o Carlos cantou. E agora vamos continuando com mais uma música e, claro, mais uma mensagem de voz da parte aqui do amigo Nélio Rocha.
1: Ricardo, boa tarde. Feliz sexta-feira. Tudo bom para ti e tua família. Um grande abraço. Deixa uma boa emoção. Se tu puder, mandar umas rápidas melhores para a Maria Feita, Fátima Cáris, Lúcio Valente, Rui Serrão, Nossa Mesa Mendonça, pelas melhores e pela linda emoção que fizeste amanhã. Os caldeiros também as melhores e tudo aquilo que se encontra de casa, senhor. Eu também cozinho, senhor. Um grande abraço e espero também mais um grande aniversário para todos os aniversariantes do dia de hoje. Só, senhor. Muito obrigado, bom fim de semana. Um abraço.
0: Obrigado, Nélio. Um abraço também para ti. Bom fim de semana e obrigado pela tua participação. E aqui vai o tema, tanto da parte do Nélio Rocha, para todos os debilitados e para quem está à escuta também, do Tiago Marques. Eu quero é festa, mas nada. Bora lá porque estamos no fim de semana já.

0: Comanchero, Comanchero, um tema ali dos anos 80, hein? Fantástico. E agora o próximo tema eu vou dedicar para ali para a casa do Duarte Caetano e também para Ivone, claro, porque para aquele casalinho bem queridos. E vamos ouvir aqui um novo tema que dá para o nome Te Amo, do Fred Cris. E mas antes, a publicidade do Secantinho. Então, Ivone, um beijinho e um abraço aí, Duarte Caetano.
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0: Sim, senhoras, e vamos continuando com mais um pedido musical. Esta vez é da parte aqui do amigo Duarte Caetano. Deixa eu ver a mensagem.
1: Boa tarde, amigo de si, Ricardo. Ora, sei que estás quase a acabar a tua missão. Que chegue-se que é tarde. Ora, cumprimentos para o pessoal todo.

0: a nossa fantástica Real Quintinho de Madeira. Olha, se percebam, hoje vou criar uma moça do Diogo Freitas, das 9 às 9. Se for possível, tá? Um abraço e resto de noite feliz. Tá, abraço, fique bem, tá?
1: Tchau, obrigado, Duarte Catano. Por acaso eu não tenho os temas do Diogo Freitas, porque eu não consigo, não sei porquê, mas eu vou passar outro tema, este é que tu gostas, que é do Johnny Abreu, com o tema Amigas. Da parte então aqui do nosso amigo Duarte Catano.

E também vamos dar aqui um beijinho à nossa colega aqui da Rádio da Madeira, a Olga Santos. Olga Santos, que está a dizer que pelas 19 horas vai entrar com a sua emissão desde Londres. Por isso, até lá, vamos continuando com mais o tema musical, enquanto a nossa colega Olga vai preparando ali a sua emissão e, claro, também a escuta do seu cantinho. E então, eu vou dedicar este tema aqui à nossa a colega Olga Santos, e um beijinho para ela, claro. Deixa eu ver aqui o nome do tema musical, que não sei porque hoje não consigo ler aqui os nomes. Deixa cá ver se eu consigo. Ok, vou parar. Está aqui o nome do o João Melhoa, que um tema novinho, ela é verdade, um tema novinho ali da peça, um tema novo do João Melhoa, O Senhora de Fátima, é verdade. Vamos ouvir então o tema ali do João Melhoa, que vou dedicar aqui a nossa amiga e colega Olga Santos, com votos de uma boa emissão para daqui a pouco. Beijinhos!

E mais nada. E isto não para, sabe porquê? Porque já tenho aqui mais uma última portinha. E vem da parte aqui do nosso amigo Manuel Santos Santos, que pede-me aqui mais um tema de Daniel Saraiva, com o tema Menina dos Meus Olhos, Menina dos Meus Sonhos, para todos, com votos, uma permissão para mim. E este tema também para todos, da parte do Manuel Santos Santos. Vamos ouvir aqui o Daniel Saraiva com Menina dos Meus Sonhos.

Daniel Saraiva. E agora sim, vamos continuando com mais um tema. E este tema vai da minha parte de novo para todos vocês que se encontram neste lado, na companhia aqui doce, cantinho. Então vamos ver aqui um tema bem bonito que é Eu Não Sou Cachorro Não.

E agora vamos ver aqui mais um tema, que eu vou dedicar este tema aqui para o amigo Eduardo Gonçalves, que se encontra pelas de Gansi. Ele está dizendo que eu não sou cachorro, não. Ele está dizendo que é para continuar aqui com a minha missão, que é fantástica. Por isso, este tema para ti, amigo Eduardo Gonçalves. Sabes porquê? Eu não sou cachorro, não, mas tu és uma, sabes o quê? Uma

0: Mas, amigos, agora vou terminar aqui com a minha missão, com uma mensagem lindíssima de uma amiga que se escuta cá em Jersey, uma senhora já com certa idade, sim senhores, mas gostei muito desta mensagem que vem através dela. Vamos ouvir então a mensagem da nossa amiga Maria Caetano. Vamos lá ouvir a mensagem. Ok, obrigada, obrigada, Samara José, e um beijinho para si também, uma boa noite para si, tudo bom, e vamos ficar com o tema da sua parte, que é Quando um Grande Amor Se Faz. Lindo tema, que eu vou despedir com este tema, com um beijinho para todos, um abraço para eles, e um beijinho para as senhoras, e claro, com votos de agradecimento, e bom fim de semana. Sejam felizes, e façam alguém feliz, e fiquem a saber que Doce Cantinho teve patrocínio de diversas fanas. Aqui vai o tema da parte da Maria José.
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0: E não se esqueça que logo de seguida vai entrar a nossa colega Olga Santos, desde Londres.
1: Toca-se.

E uma muito boa tarde de quarta-feira a todos os nossos queridos amiguinhos e ouvintes da linda Rádio Cantinho da Madeira. Agradeço a todos vós por estarem na nossa companhia, na companhia desta linda rádio, não é? Estão na companhia da Olga a fazer a sua emissão diretamente de Londres. Um bem-aja a todos vós. E vou cumprimentar aqui aos. Mas em primeiro lugar vou agradecer ao meu amiguinho e colega Ricardo Cassiano pela sua linda emissão. E vou cumprimentar aqui o nosso amiguinho Jorge Gavina, a amiguinha Margarida Figueira Kike, o amiguinho Eduardo Gonçalves, o João Faria, a minha amiguinha Eugênia Andrade e todos se encontram no Playa. E o meu amiguinho Eduardo Caetano, o meu muito, muito obrigado a todos vós por estarem na minha companhia e obrigados por me desejar uma boa emissão. E um beijinho muito, muito grande a todos vós. E o próximo tema eu ofereço ao meu amigo e colega, lhe agradecendo pela sua linda emissão. E uma tarde de quarta-feira muito feliz, o fim de semana de quarta-feira, de sexta-feira, desculpe lá. Já estamos no fim de semana. Então vai aqui, férias de verão.

Pois este foi o tema agradecendo ao meu amiguinho e colega Ricardo Cassiano pela sua linda emissão. E vou cumprimentar aqui o amiguinho e colega Silvino Domingues. Bem-haja, amigo, tudo bom e bem-vindo à nossa Rádio Cantinho da Madeira. Um beijinho para o amigo e seus familiares. E o próximo tema para todos nós, especialmente para os imigrantes. Desejando um feliz final de semana.

Eu vou cumprimentar aqui o amiguinho Nélio Rocha e a sua família. Um beijinho, amigo. Tudo bom? E as suas melhoras. E vamos agora. I have a dream. Vamos lá todos sonhar, não é? Vamos dançar um pouquinho. Um beijinho para todos vós e este tema também para todos que estão na escuta do Rádio Cantinho da Madeira, desejando uma feliz tarde de sexta-feira.

E agora o próximo tema é uma dedicatória do nosso amiguinho Manuel Santos Santos, desejando uma boa tarde. A mensagem diz assim: Boa tarde, amiga Olga. Queria ouvir Mina Coelho com o tema Namorei solteira, namoro casada. Para todos e uma boa emissão. Muito, muito obrigada, amigo. Tudo bom. Também um beijinho para o amigo e todos os seus familiares. Então vai aqui, namorei solteira e casada namoro para todos nós. É uma oferta do nosso amiguinho Manuel Santos Santos, onde lhe agradeço muito, com um beijinho para todos vós.

E agora tenho aqui mais um pedido da nossa amiguinha Paula Muniz, que diz assim: boa tarde, minha amiga, boa emissão. E põe uma música para todos vocês, para todos nós também, para a amiguinha. Então vai aqui o último tema, o tema novo do nosso cantor madeirense João Quintino, Estás a me dar baile.

0: E agora o próximo tema para todos nós que se encontram aqui no grupo do nosso Cantinho da Madeira. Mas em primeiro lugar eu vou pôr aqui o áudio do nosso amiguinho Nelly Rocha, desejando as suas melhoras. O meu muito obrigado por estar na minha companhia, na companhia da Rádio Cantinho da Madeira. E aqui vai o áudio.
1: Boa tarde, Dona Olga. Feliz tarde, sexta-feira. Tudo bom para si e sua família. Beijinhos, boa emissão. Subscreva-se a música de Rádio das Melhoras para Maria Freitas, Fátima Bacários, Lúcia Valente, Rui Serrão, os amigos de Mendonça. Mendonça, ouça, galera, tudo o que eu sei, tudo o que eu tenho, senhor. E também, inclusive, senhor. Depois, a música de agradecimento a todos os doutores que vieram fazer a emissão hoje o dia todo. Beijinhos e boa emissão, bom fim de semana. Tudo bom.
0: Pois é, e aqui vai o tema, então, para a nossa Maria Freitas, a nossa amiga e colega, desejando as suas rápidas melhoras, e para todos os doentinhos da nossa Rádio Cantinho da Madeira, que Deus os abençoe, tudo de bom. Então, aqui este lindo tema, tem fé em Nossa Senhora. Um beijinho e tudo de bom.

Imagina cumprimentar aqui o meu amigo e colega, o Kiko Pires. Bem-vindo à minha missão. Um beijinho, amigo, e um feliz final de semana junto a toda a sua família. E também cumprimentar a amiguinha Elsa Souza e todos que estão na sintonia do Rádio Cantinho da Madeira, desejando a todos um ótimo final de semana e uma tarde de sexta-feira muito feliz. Então, este fado vai para todos que estão na escuta da nossa linda rádio. Um beijinho a todos vós, e aqui está este lindo fado.

Agora o próximo tema é uma oferta do nosso amiguinho Nélio Rocha, que oferece a todos os locutores que fizeram a missão hoje. Um beijinho, muito, muito obrigado. E aqui vai este tema solamente uma vez para todos os locutores que fizeram a missão hoje. Desejando um feliz sexta-feira e um abençoado final de semana.

E agora vamos ao nosso bailinho à Ilha da Madeira. E vamos ficar com este bailinho. Vamos dançar um pouquinho em volta da cadeira ou em volta da mesa. O nosso bailinho.

Agora vamos lá. Fui domingo à Romaria. É verdade, hoje é sexta-feira, mas já vem o fim de semana para ir à Romaria dançar um pouquinho, se divertir. Um beijinho a todos vós. E vai então este lindo tema. Fui domingo à Romaria.

E agora vamos ficar com este tema de Graciano Saga, amor, eu juro para todos nós que estamos aqui na sintonia do Rádio Cantinho da Madeira, desejando a todos continuação de uma santa sexta-feira e um final de semana muito abençoado. Então vai aqui o meu ídolo Graciano Saga, amor, eu juro.

E agora temos aqui um tema que o nosso amiguinho Manuel Santos Santos oferece a todos que estão na sintonia do Rádio Cantinho da Madeira. E assim diz o amigo: quando puder, queria ouvir Jorge Ferreira com o tema Para Ti, Madeira para Todos, e uma boa emissão. O meu muito, muito obrigado, amigo. Nosso amiguinho Manuel Santos Santos me parece que vive na França. Então vai aqui o tema do Jorge Ferreira, Para Ti, Madeira para Todos nós. E também para o amiguinho, e lhe desejando continuação de uma sexta-feira feliz.

E agora o próximo tema eu vou oferecer aqui à minha amiguinha, à minha filha de coração, o São Vieira, que entrou agora aqui no grupo dos nossos amigos. Um beijinho, amiga, tudo bom? E o próximo tema para a nossa amiguinha São Vieira, de Anel Vieira, Duarte Pretelo, que anda fugido. Duarte Araújo e sua esposa, o amiguinho Duarte Caetano e sua esposa Ivone Caetano, e o meu colega Ricardo Cassiano, desejando uma santa tarde de sexta-feira. Espero que gostem do tema.

agora o próximo tema eu vou oferecer aqui às minhas duas colegas, à minha colega e amiga Maria José Mendonça e à minha amiga e colega Isabel Mendonça, desejando a continuação de uma santa sexta-feira, um abençoado final de semana, e aqui vai o Gol de São Jorge. Um beijinho, amigas, e tudo de bom.

0: É verdade, é o sonho da vida. E até agora tenho aqui um pedido do nosso Duarte Pretelo, um áudio desejando a todos uma santa sexta-feira. E aqui vai o áudio.
1: Santos, uma feliz sexta-feira para si e a família Estelote, ao chegando que fomos dormir à porta. Uma boa missão. Então, um tema para a nossa Maria Freitas, a mulherzinha, Brasão, Nolo Rocha, Forte Macar, Rui Serrão, Suruosca, Marisa Mendonça, e aquelas pessoas que estão todas dentinhas. E acho que um tema para um dos cavalos. Um da gaivotas e um do soro que anda a pujar também a uma galinha do soro com pancadinhas. E esse que não tem mais parabéns, que é as pessoas que fazem hoje. E agora, se o nosso futuro estiver a fazer missão hoje, beijinho na orga, boa missão, força de lado.
0: E aqui vai o tema para a nossa amiga, colega Maria Freitas e todos os doentinhos da nossa que estão na sintonia do Rádio Cantinho da Madeira, agradecendo a Nossa Senhora que abençoe e que dê as melhores aos nossos doentinhos.

E agora o próximo tema é para os cavalos, que andam lá todos soltos, mas o nosso amiguinho Eduardo Pretelo e os seus amigos. Então vai aqui. O Décio Gonçalves diz: aturada. Vamos lá ver os cavalos. Um beijinho a todos vós e ao nosso amiguinho Eduardo Pretelo. O meu muito obrigado por estar na nossa companhia. E vou cumprimentar aqui a amiguinha Fátima Batista. Muito boa tarde, já é quase boa noite de sexta-feira. Bem-vinda, está na companhia da Olga Santos. Um beijinho.

0: começamos com o Carneiro. Hoje pode ter sucesso num desafio muito difícil. Parabéns, Touro. Preste atenção aos seus sonhos, eles trazem mensagens importantes. Gêmeos, hoje é um bom dia para a vida amorosa. Relaxe e aproveite. Caranguejo, hoje pode receber uma proposta ou declaração de amor. Olá lá. Leão, anda mais embaixo. Afaste esse pessimismo, esses pensamentos negativos. Vamos lá, não quero isso na sua cabecinha. Virgem, pode andar com o sistema nervoso um pouco alterado. Descontraia-se, está bem? Balança, hoje é um bom dia para desenvolver novos projetos. Escorpião, dê mais valor ao seu par. Seja mais carinhoso. Sagitário, hoje poderá ter um ganho financeiro. Já não é sem tempo, queria dinheirinhos, vem a caminho. Capricórnio, tome a iniciativa e vá atrás dos seus sonhos, você vai realizá-los. Aquário, hoje o seu espírito de aventura está em destaque, vá atrás da sua vida, você merece. Peixes, hoje pode viver uma grande alegria no amor, portanto o amor reina à sua volta, que bom. E os signos mais favorecidos hoje são... Peixes e Gêmeos. Ai, está protegida hoje. E os menos favorecidos são? Agora vou fazer... São Virgem e Leão. 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
1: E agora o próximo tema é para todos os aniversariantes do Rádio Cantim da Madeira, oferecido pelo nosso amiguinho Duarte Pretrello, desejando a todos um

feliz aniversário e também de todos nós, mas especialmente oferecer pelo nosso amiguinho Duarte. Um beijinho, tudo de bom e vamos lá. Parabéns a você.

Vou cumprimentar aqui a amiguinha Almerinda Vieira e o nosso colega e amigo Oscar Caldeira. Bem-vindos, estão na companhia da Olga Santos. Um beijinho. E o próximo tema eu vou oferecer ao nosso camacheiro do Boston, desejando um feliz sexta-feira, um abençoado final de semana junto à sua esposa e todos os seus familiares. E então vai aqui a desgarrada da Camacha, não é? Um beijinho, tudo bom.

Eu vou cumprimentar aqui as amiguinha Isa Franco e a amiguinha Eugênia Andrade. Bem-vindas. Um beijinho, amiga. Tudo bom? Andrade.

O próximo tema é agradecendo a todos que me desejaram uma boa emissão e também agradeço a todos por estarem na minha companhia, na companhia da Rádio Cantinho da Madeira. Ficarei um pouco mais de 2 horas porque, como não tem locutor para entrar, vou ficar mais um pouquinho aqui junto a vós a oferecer-vos alguns temas e agradecendo a todos. Um beijinho e aqui vai o Boate Azul. Para todos que me desejaram uma boa emissão.

Pois é, muito lindo este tema do Décio Gonçalves. A Venezuela quer-te abraçar, é verdade. A Venezuela agora parece um pouquinho melhor. E vamos ficar com o tema pescador de hombres, mas especialmente para as senhoras, porque os homens não vão pescar homens. Um beijinho, então ficamos com este tema para todos nós, mas especialmente mais para as senhoras, desejando continuação de uma santa noite de sexta-feira e um abençoado final de semana.

E tenho aqui uma mensagem da minha grande amiga Susana Canha, que deixou a Inglaterra, foi para a sua ilha da Madeira, onde tem um restaurante em Santa Cruz. Os nossos amiguinhos, quando vai à Madeira, têm de ir ao restaurante da nossa Susana Canha. Vou-lhe pedir o endereço e o nome do restaurante e depois nas próximas emissões direi o nome do restaurante. Eu sei onde é, mas não me recorda o endereço. Um beijinho a todos vós, então vamos ficar com este tema: Vira das Ilhas, para todos nós, é verdade. Nós somos de uma ilha muito pequenina no meio do Atlântico. E um beijinho muito, muito grande à minha amiga Susana Canha, desejando tudo de bom e com muita prosperidade nos seus business. Então vai aqui Vira das Ilhas para todos nós que estamos na sintonia da Rádio Cantinho da Madeira.

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1: E agora o próximo tema é uma oferta daqui da minha amiga Susana Cainha, na Ilha da Madeira. Muito obrigada, amiga. Um beijinho para a amiga e o seu esposo, Fernando Cainha. Tudo de bom. E a amiga pede assim, se puder, meter o tema dos Calema, a nossa dança para todo o vasto auditório e locutores e para a nossa amiguinha Maria Freitas. Beijinhos e uma boa noite. Muito, muito obrigada, amiga. Tudo de bom. E vai aqui o tema para a nossa colega e amiga Maria Freitas e todo o auditório da nossa linda Rádio Cantinho da Madeira.
2: Saudações muito especiais a todos que estão aí em casa e naturalmente que hoje vamos ter um programa muito especial. A nossa dança é esse grande espetáculo que vocês já conhecem, que vai ser uma surpresa para si e também para os concorrentes. Na nossa dança, Calema!

Bem, obrigado, Calema, foi um gosto enorme. Se os telespectadores não poderíamos ter acabado melhor a nossa dança. Esta foi a minha dança, a nossa dança, a sua dança. Até sempre, muito obrigado!

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2: E agora o próximo tema é agradecer a todos vós que estiveram na minha companhia e na companhia da Rádio Cantinho da Madeira, desejando a todos continuação de uma santa sexta-feira e um abençoado final de semana. Então vamos ficar com o Zé Amaro, meu coração de cowboy, agradecendo a todos os amiguinhos e ouvintes da nossa linda rádio.

E assim a minha missão está mesmo a terminar. Agradeço mais uma vez a todos vós e vamos ficar com este tema muito lindo. Gosto muito deste tema, Sera Madre, para todos nós que estamos aqui na escuta da nossa linda Rádio Cantim da Madeira, onde agradeço a todos vós, ao Cesário Camacho e a todos os gestores que começaram com esta rádio há 20 anos, não é? Um beijinho e tudo de bom, e vamos lá com o tema.

Devo cumprimentar aqui o amiguinho Duarte Araújo e sua esposa Fernanda Araújo. Uma boa noite de sexta-feira e um abençoado final de semana. Com um beijinho e tudo do bom.

E o próximo tema é o meu penúltimo tema. Mais uma vez, o meu muito, muito obrigada a todos que estiveram na minha companhia, na companhia do Rádio Cantinho da Madeira. Um santo final de semana muito abençoado. Cá voltarei no próximo, no domingo, se Deus quiser. E aqui vai este tema, cucurucucu, agradecendo a todos vós.

E assim cheguei ao fim da minha missão. Um beijinho a todos vós, aos meus amiguinhos e a todos que estão na sintonia do Rádio Cantinho da Madeira. Uma abençoada noite de sexta-feira e um feliz final de semana. E este é o meu último.

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1: Olá, começa agora a emissão do Duplo Espaço na sua rádio.

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2: Estão abertas as portas de mais um programa Duplo Espaço na sua rádio todas as semanas, com grandes músicas sempre em português, ainda as rúbricas Psicologia para Todos e Histórias Verdadeiras com o Rui Fonte, Psicologia para Todos com Marcelo Costa. Nesta primeira parte da emissão e na segunda hora, não perca, o Espaço Entrevista vem com Mafalda Ramos e mais um convidado no seu programa Audiopress Portugal. Para já, avanço com a música em português. Eu sou o Jorge Henriques e é um prazer enorme estar consigo.

A primeira proposta musical nesta emissão de hoje do Duplo Espaço aqui na sua rádio preferida. Já sabe que daqui a pouco vai poder ouvir a rubrica Psicologia para Todos com o Marcelo Costa e ainda Histórias Verdadeiras com o Rui Fonte. E na segunda parte não perca o Espaço Entrevista com a Mafalda Ramos e o Audiopress Portugal. São grandes entrevistas na segunda parte da emissão do Duplo Espaço. Para já, sobe a palco mais música em português.

0: É música, claro, em português, no Duplo Espaço, na emissão de hoje, na sua rádio preferida. Aproveita para nos mandar um mail para duplospaco2018@gmail.com.
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1: Daqui a pouco chega a primeira rubrica ao Duplo Espaço, chama-se Histórias Verdadeiras, e vem aí com o Rui Fonte, que nos vem trazer mais um autor. Para já tenho mais música em português para ouvir bem alto aqui na sua rádio.

0: Aí estão as histórias verdadeiras com o Rui Fonte no Duplo Espaço.
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3: José Sobral de Almada Negreiros nasceu em São Tomé e Príncipe a 7 de abril de 1893 e morreu em Lisboa a 15 de junho de 1970. Artista multidisciplinar português, dedicou-se fundamentalmente às artes plásticas e à escrita, ocupando uma posição central na primeira geração de modernistas portugueses. Almada Negreiros, figura ímpar no panorama artístico português do século XX. Essencialmente autodidata, a sua precocidade levou-o a dedicar-se desde muito jovem ao desenho de humor. Mas a notoriedade que adquiriu no início de carreira prende-se, acima de tudo, com a escrita, interventiva ou literária. Almada Negreiros teve um papel particularmente ativo na primeira vanguarda modernista, com importante contribuição para a dinâmica do grupo ligado à revista Orfeu, sendo a sua ação determinante para que essa publicação não se restringisse à área das letras. Aguerrido, polémico. Esta semana vamos ler A Invenção do Dia Claro, de Almada Negreiros. Sonhei com um país onde todos chegavam a mestres. Começava cada qual por fazer a caneta e o aparo com que se punha à escuta do universo. Em seguida, fabricava desde a matéria-prima o papel onde ia assentando as confidências que recebia diretamente do universo. Depois, descia até ao fundo dos rochedos por causa da tinta negra dos choros. Gravava letra por letra o tipo com que compunha as suas palavras. E arrancava da árvore a prensa, onde apertava com segurança as descobertas para irem ter com os outros. Era assim que neste país todos chegavam a mestres. Era assim que os mestres iam escrevendo as frases que hão de salvar a humanidade. Almada Negreiros, A Invenção do Dia Claro. História das palavras. As mulheres e os homens estavam espalhados pela terra. Uns estavam maravilhados, outros tinham-se cansado. Os que estavam maravilhados abriam a boca, os que se tinham cansado também abriam a boca. Ambos abriam a boca. Houve um homem sozinho que se pôs a espreitar esta diferença. Havia pessoas maravilhadas e outras que estavam cansadas. Depois, ainda espreitou melhor. Todas as pessoas estavam maravilhadas. Depois, não sabiam aguentar-se maravilhadas e ficavam cansadas. As pessoas estavam tristes ou alegres, conforme a luz para cada um. Mais luz, alegres. Menos luz, tristes. O homem sozinho ficou a pensar nesta diferença. Para não esquecer, fez uns sinais numa pedra. Este homem sozinho era da minha raça. Um egípcio. Os sinais que ele gravou na pedra para medir a luz por dentro das pessoas chamavam-se hieróglifos. Mais tarde, veio outro homem sozinho que tornou estes sinais ainda mais fáceis. Fez 22 sinais que bastavam para todas as combinações que há ao sol. Este homem sozinho era da minha raça. Era um fenício. Cada um dos 22 sinais era uma letra. Cada combinação de letras, uma palavra. Almada Negreiros, A Invenção do Dia Claro. As palavras e eu. Gasto os dias a experimentar lugares e posições para as palavras. É uma paciência de que eu gosto. É o meu gosto. Tudo se passa aqui pelas palavras. Todos os gostos. Colei algumas destas paciências com palavras. São estas as palavras que trago aqui. ainda não estão prontas. São pedaços de coisas, aqui e ali, como um rapaz novo, como uma rapariga nova. Como os cavalos, quando ainda são petizes. Vê-se que já se trata de um cavalo, mas também se vê que ainda não está concluído. As pernas cresceram mais depressa do que a espinha. A cabeça muito grande é que já está do tamanho em que há de ficar. Tudo se aguenta de pé provisoriamente. Ainda não está pronto. Vê-se perfeitamente que ainda não é tudo. Almada Negreiros, a invenção do dia claro. A minha vez. O desenho das crianças é como o das pessoas que não sabem desenhar. Ambos dizem, mas não sabem o que dizem. Não sabem desembaraçar as linhas de uma coisa das linhas das outras coisas que vêm ao mesmo tempo dentro da mesma palavra. A prova é que não são capazes de imitar o que da primeira vez lhes escorregou do corpo pela mão para o papel. Eu próprio apenas agora começo a saber recordar o que foram os meus desenhos de há 10 e 20 anos, quando fiz uns traços em pedaços de papéis que guardaram. Escuto estes desenhos como a um homem do campo que diz, sem querer, coisas mais importantes do que o que está a contar e que põe tudo à mostra sem dar por isso. Através destes desenhos, sigo grafologicamente o meu instinto à espera da minha vontade. A minha querida ignorância a aquecer ao sol e a transformar-se na minha vez cá na Terra. Almada Negreiros, a invenção do dia claro. A verdade. Eu tinha chegado tarde à escola. O mestre quis por força saber porquê. E eu tive que dizer: mestre, quando saí de casa tomei um carro para vir mais depressa, mas por infelicidade, diante do carro caiu um cavalo com um ataque que durou muito tempo. O mestre zangou-se comigo: não minta, diga a verdade. E eu tive de dizer: mestre, quando saí de casa, minha mãe tinha um irmão no estrangeiro e por infelicidade morreu ontem de repente e nós ficámos de luto carregado. O mestre ainda se zangou mais comigo: não minta, diga a verdade. E eu tive de dizer: mestre, quando saí de casa, estava a pensar no irmão de minha mãe que está no estrangeiro há tantos anos sem escrever. Ora, isto ainda é pior do que se ele tivesse morrido de repente, porque nós não sabemos se estamos de luto carregado ou não. Então o mestre perdeu a cabeça comigo: não minto, ouviu? Diga a verdade, já lhe disse. Fiquei muito tempo calado. De repente, não sei o que me passou pela cabeça e acreditei que o mestre queria efetivamente que lhe dissesse a verdade. E criança como eu era, pus todo o peso do corpo em cima da ponta dos pés e com o coração à solta, confessei a verdade. Mestre, antes de chegar à escola, há uma casa que vende bonecas. Na montra estava uma boneca vestida de cor-de-rosa. Mestre, a boneca estava vestida de cor-de-rosa. A boneca tinha a pele de cera, como as meninas. A boneca tinha os olhos de vidro, como as meninas. A boneca tinha as tranças caídas, como as meninas. A boneca tinha os dedos finos, como as meninas, mestre. A boneca tinha os dedos finos. Almada Negreiros, a invenção do dia claro.
0: E hoje fica por aqui a rubrica Histórias Verdadeiras com Rui Fonte.
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Olá, minhas amigas, olá, meus amigos. Tristezas não pagam dívidas e todas as semanas cá estamos nós no Duplo Espaço na sua rádio com grandes músicas em português, ainda as rubricas Histórias Verdadeiras com o Rui Fonte e Psicologia para Todos com o Marcelo Costa e ainda o Espaço Entrevista na segunda hora de emissão. Vamos em frente com mais música em português.

Daqui a pouco convido o Marcelo Costa para nos trazer a rubrica Psicologia para Todos. Hoje vai-nos falar de mais um tema da atualidade, mas para já tenho mais música para seguir aqui na sua rádio preferida. Vamos em frente então com música em português.

0: Depois do aquecimento feito e de ouvirmos música em português, está na altura de convidar o Marcelo Costa para nos trazer a rubrica Psicologia para Todos ao Duplo Espaço. Marcelo Costa.
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2: Jogo da Baleia Azul. Qual o caminho a seguir? O Jogo da Baleia Azul surgiu na Rússia e rapidamente se propagou para todo o globo. Este mesmo jogo é composto por 50 níveis que são nada mais do que ordens de um suposto curador. E entre os 50 níveis encontramos ordens para fazer cortes no corpo, assistir a filmes de terror durante a madrugada, pendurar-se em cima de telhados e, por fim, a última ordem pede ao jogador que se suicide. Como o ouvinte pode calcular, este é um jogo bastante perigoso. Uma vez que este jogo é praticado na sua grande maioria por adolescentes, os pais ficam alarmados com a possibilidade de ver o seu filho inserido nestes desafios. Neste momento importa refletirmos sobre o que poderá estar na gênese deste suposto interesse dos jovens pelo jogo supramencionado. Atualmente, o mundo tem sofrido alterações drásticas, nomeadamente ao nível da sociedade e da relação pai-filho. Antigamente o jovem passava os seus tempos livres a brincar com os seus amigos na rua, vivia com poucos ou nenhum equipamentos tecnológicos e, acima de tudo, tinha um apoio mais próximo por parte dos seus progenitores. Hoje, o jovem fica em casa isolado de qualquer estímulo social e relacional. Quando chega da escola, refugia-se no seu quarto e a maioria das amizades são virtuais. Em consequência destes fatores, surge a baixa autoestima, que sequencialmente, em casos extremos, poderá levar à ideação ou tentativa de suicídio, onde o jogo da Baleia Azul é exímio. A sociedade realmente mudou muito. E talvez seja isto que está na base dos desafios que enfrentamos atualmente. É fulcral preparar os pais e os filhos para as mudanças no estilo de vida, promover uma aproximação entre estes, de forma que as necessidades emocionais de ambas as partes sejam satisfeitas. Caro ouvinte, procure dar amor, carinho, confiança e atenção ao seu filho, neto ou familiar, para desta forma se promover um ambiente saudável nas famílias e assim permitir que o jovem ultrapasse todas as barreiras que a adolescência diz respeito. A família tem um papel importantíssimo no desenrolar positivo ou negativo nesta etapa do ciclo de vida. Simples gestos podem fazer grandes mudanças no desenvolvimento moral e cívico dos nossos jovens, construindo assim um futuro melhor para todos.
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0: Aí está mais uma grande proposta musical nesta emissão do Duplo Espaço de hoje na sua rádio. Seja bem-vindo, é um prazer enorme estar consigo durante estas duas horas e poder-lhe oferecer a melhor música sempre em português. Aí está mais uma para ouvir bem alto. Aumente o volume do seu rádio.

Ficamos por aqui na primeira parte da emissão de hoje do Duplo Espaço. Regresse comigo para a segunda hora e ainda com o Espaço Entrevista. Vou convidar a Mafalda Ramos a trazer-nos o seu Audiopress Portugal. Até já!

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1: Seja bem-vindo à segunda parte do Duplo Espaço. Estão abertas as portas desta segunda hora.